nada prendia Paulo, nada dominava Paulo. O inferno armava uma armadilha, mas Paulo saía e Paulo saía. Porque onde está o Espírito do Senhor, aí há liberdade. Não importa o que o diabo lançou contra você, o Senhor quer te ensinar como entrar no Espírito. Você vai poder dizer:

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1: CCEP-FM informa a hora certa.
2: 10 horas.

Graça e paz do nosso Senhor Jesus a todos os ouvintes. Que o Senhor te abençoe, que o Senhor entre na sua vida, em nome de Jesus, movendo tudo aquilo que o inimigo tem oprimido os seus caminhos, te libertando, que o Senhor te dê direção, que o Senhor te dê saúde, em nome de Jesus, Pai. Precisamos, Senhor, do teu mover sobre a vida de cada ouvinte, Pai amado, de cada irmão neste momento, porque só o Senhor, meu Pai, pode mover, Senhor, meu Deus, toda esta enfermidade, todo este mal, em nome de Jesus, que toda esta opressão espiritual maligna que está sobre essas vidas, em nome de Jesus, agora saia. Que o Senhor abençoe, Pai amado, meu Deus, este dia deste irmão, Senhor, que ele possa ser compensado, meu Pai, em nome de Jesus, no meio, Senhor, meu Deus, desse vento, desta tempestade, meu Deus, em nome de Jesus, que o Senhor guarde, que o Senhor traga paz dentro desses corações, tirando toda esta aflição, toda esta angústia, em nome de Jesus, amém. Glória a Deus. O único jeito de nos mantermos firmes, meus irmãos, é estar constante no Senhor. Vamos estar constante, porque se não estivermos constante em Deus, aí não conseguimos caminhar. Uma constância, ela precisa estar na nossa vida. O apóstolo Paulo, ele fala muito disso, para que as nossas obras sejam sempre firmes e constantes no Senhor. Precisamos estar sempre fervorosos, tem que ter um fervor dentro da nossa alma. Glória a Deus. Sempre animados, ânimo, cheio de ânimo, cheio de vontade. Não podemos parar, né? Nós pegamos um jogador de futebol. Um jogador de futebol, ele dá o seu melhor para alcançar um status de melhor jogador do mundo, alguma coisa, ele quer ser reconhecido. Então ele tem ânimo, toda vez que ele entra em campo, ele tem aquele ânimo, aquela vontade, aquela força de fazer gol. O apóstolo Paulo diz que o atleta, ele corre para alcançar uma coroa corruptível. Mas ele disse para a gente também correr da mesma forma, meus irmãos. Só que tem uma coisa, enquanto alguns estão correndo para as glórias do mundo, para ser conhecido, para realmente receber dinheiro, fortunas, através desta glória, meus irmãos. Então, há uma perseverança, porque eles estão correndo um lucro que eles estão vendo, meus irmãos. Então eles se esforçam para tentar conquistar a carreira, conquistar o pódio da vida. Então nós vemos quantos jogadores de futebol dão a sua vida. Quer dizer, se pegar qualquer atleta, realmente ele renuncia tudo da sua vida. Um jogador de futebol, ele renuncia tudo da sua vida, ele renuncia tudo, ele vai, ele sai de um país, vai jogar no outro. E eu sempre digo que o jogador de futebol, ele tem um senhor. Ele não é dele, ele é do seu senhor. Porque ele não faz a sua vontade, ele faz a vontade do seu Senhor. Porque ele foi comprado. Do mesmo jeito que ele é comprado, ele é vendido. Hoje ele está no Brasil, amanhã ele é vendido lá para a China ou para a África. Não importa, ele tem que ir para lá. Então o seu Senhor vendeu. Então ele não é dele mesmo. Esse não está fazendo a vontade de Deus, está fazendo a vontade do Senhor dele. Porque se nós pararmos para vermos qual é a vontade de Deus, nós vamos ver que a renúncia de muitos atos da nossa vida precisam ser feitos, meus irmãos. Eu estou pegando essa base para você ver quantas pessoas largam tudo com o objetivo de alcançar alguma coisa. Alcançar uma estrutura melhor, uma vida financeira melhor. Eles abandonam todas as coisas, meus irmãos, para conseguir esse propósito. Então nós precisamos ficar ligados, meus irmãos, aquilo que Deus quer na nossa vida e realmente nos colocar à disposição de Deus e fazer a vontade do Pai. Então é normal nós pegarmos as vidas, as pessoas, e se dedicarem com um impulso determinante, dão o seu melhor, abraçam exatamente a sua carreira. Eu acho que tudo que vier à sua mão, a palavra de Deus diz, nós temos que fazer como se fosse para o Senhor. Nós temos que fazer todas as coisas realmente com amor, mas tudo tem que estar na direção do Senhor. Tudo tem que estar na direção de Deus, meu irmão. Aleluia. Então não podemos fazer nada sem a vontade de Deus, sem a direção do Senhor. Nós temos que abraçar nossa carreira espiritual. O apóstolo Paulo diz que ele não se envergonhava do evangelho no

qual o Senhor tinha lhe colocado. E por isso estou sofrendo estas coisas, todavia não me envergonho, porque sei em quem tenho crido. Estou certo que Ele é poderoso para guardar o meu depósito até aquele dia. Está lá em 2 Timóteo 1:12. Esta palavra de Timóteo, em 2 Timóteo 1, e mesmo dentro do Velho Testamento, ele estava determinado a servir a Deus. Ainda que servindo de um modo errado ao Senhor lá atrás, ele começa lá dizendo: dou graças a Deus

Tem misericórdia de mim, ó Deus, porque os homens me pisam, todo dia me combatem e me oprimem. Os meus inimigos me espreitam continuamente, pois são muitos os que lutam contra mim.

Todos os dias torcem as minhas palavras. Todos os seus pensamentos são contra mim para o mal. Ajuntam-se, escondem-se, espionam os meus passos, esperando a minha alma. Porventura,

Falais verdadeiramente justiça, ó juízes. Julgais com retidão os filhos dos homens. Antes, no coração praticais iniquidade. Na terra distribuís a violência de vossas mãos. Desviam-se os ímpios desde o ventre. Andam errados desde que nascem, falando mentiras. O seu veneno é como o veneno da serpente, como a víbora surda que tapa os ouvidos, para que não ouça a voz dos encantadores, do encantador mais sábio. Ó Deus, quebra-lhes os dentes na boca. Arranca, Senhor, os queixais dos leõezinhos.

Livra-me dos meus inimigos, ó Deus meu. Defende-me dos que se levantam contra mim. Livra-me dos que praticam a iniquidade. E salva-me dos homens sanguinários. Pois eis que espreitam a minha alma, os fortes se ajuntam contra mim. Não por transgressão minha ou pecado meu, ó Senhor, sem culpa minha correm e se preparam. Desperta para me ajudar e vê. Tu, pois, Senhor, Deus dos exércitos, Deus de Israel, desperta para visitar todas as nações. Não tenhas misericórdia dos traidores ímpios. Eles voltam à noite como cães famintos, andam rodeando a cidade. Eis que eles vomitam com a boca, espadas estão nos seus lábios, pois dizem: quem ouve? Mas tu, Senhor, rirás deles, zombarás de todas as nações, por causa da tua força, a ti esperarei, pois Deus é minha torre alta. O Deus da minha misericórdia virá ao meu encontro, Deus me fará ver o desejo cumprido sobre os meus inimigos. Não os mates para que o meu povo não se esqueça. Espalha-os pelo teu poder e abate-os, ó Senhor, nosso escudo. Pelo pecado da sua boca e pela palavra dos seus lábios. Sejam presos na sua soberba e por causa da maldição e da mentira que falam. Consome-os na tua indignação. Consome-os e não existam mais. E saibam que Deus reina em Jacó, até aos confins da terra. E torne a vir a tarde, como cães famintos, rodeando a cidade. Andem vagando em busca de comida. E se não se fartarem, grunham. Mas eu cantarei a tua força. Pela manhã louvarei com alegria a tua misericórdia, porque tu foste o meu alto refúgio e proteção no dia da angústia. A ti, força minha, cantarei salmos, pois Deus é a minha torre alta, o Deus da minha misericórdia.

O Senhor, o Deus Poderoso, fala e convoca a terra desde o nascimento do sol até o seu ocaso. Desde Sião, perfeição da formosura, Deus resplandece.

estarei no filhos, nem bodes dos teus currais, pois meu é todo animal da selva, e o gado sobre milhares de montanhas. Conheço todas as aves dos montes, e tudo que se move no campo é meu. Se eu tivesse fome, não to diria, pois meu é o mundo, e tudo que nele há. Comerei eu carne de touros, ou beberei sangue de bodes. Oferece a Deus sacrifício de louvor e paga.

Até quando acometereis um homem, todos vós, para o derrubar? Como parede inclinada, como cerca prestes a cair. Eles só pensam em derrubar-me da minha dignidade, amam a mentira, com a boca abençoam, mas no coração amaldiçoam.

Tem misericórdia de mim, ó Deus, porque os homens me pisam, todo dia me combatem e me oprimem. Os meus inimigos me espreitam continuamente, pois são muitos os que lutam contra mim.

Todos os dias torcem as minhas palavras. Todos os seus pensamentos são contra mim para o mal. Ajuntam-se, escondem-se, espionam os meus passos, esperando a minha alma. Porventura escaparão.

lentamente. Os seus olhos atentam sobre as nações. Não se exaltem os rebeldes. Bendizei, ó povos, o nosso Deus, e fazei ouvir a voz do seu louvor. Foi ele quem preservou a nossa alma na vida e não permitiu que nossos pés vacilassem. Pois tu, ó Deus, nos provaste, acendeste-nos

Bendito seja Deus, que não rejeitou a minha oração, nem desviou de mim a sua misericórdia.

Seja Deus gracioso para conosco e nos abençoe. E faça resplandecer sobre nós o seu rosto, para que se conheça na terra o teu caminho e entre todas as nações a tua salvação.

Essa música é de 2000, é do álbum Resgate Praise, e ela se chama All Hail.

Eu, porém, sou pobre e necessitado. Apressa-te por mim, ó Deus. Tu és o meu auxílio e o meu libertador.

pois as águas me sobem até a alma. Atolo-me em profundo lamaçal, onde não se pode estar em pé. Entrei em águas profundas e a corrente me arrasta.

multiplicam-se mais que os cabelos da minha cabeça. Os que me aborrecem sem razão, poderosos são os que querem destruir-me, meus inimigos falsos. Não se envergonhem por minha causa os que esperam em ti, Senhor Deus dos exércitos.

e se alegrarão. O vosso coração viverá, vós que buscais a Deus. Pois o Senhor ouve os necessitados e não despreza os seus cativos. Louvem os céus e a terra, os mares e tudo quanto neles se move. Pois Deus salvará Sião e edificará as cidades de Judá, e ali habitarão e a possuirão a descendência de seus servos, a herdará, e os que amam seu nome ali.

pois as águas me sobem até a alma. Atolo-me em profundo lamaçal, onde não se pode estar em pé. Entrei em águas profundas e a corrente me arrasta.

Multiplicam-se mais que os cabelos da minha cabeça. Os que me aborrecem sem razão. Poderosos são os que querem destruir-me. Meus inimigos falsos. Não se envergonhem por minha causa. Os que esperam em ti, Senhor Deus dos exércitos.

se alegrarão. O vosso coração viverá, vós que buscais a Deus. Pois o Senhor ouve os necessitados e não despreza os seus cativos. Louvem-no os céus e a terra, os mares e tudo quanto neles se move. Pois Deus salvará Sião e edificará as cidades de Judá, e ali habitarão e a possuirão a descendência de seus servos, a herdará, e os que amam seu nome ali.

eu odeio o meu pecado. Eu odeio trair a confiança de Deus.

0: assim que a gente vence o inimigo. Está escrito.
1: 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CCP-FM informa a hora certa.
2: 5:20.
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sei quanto tempo você conhece a Deus, mas eu tenho 18 anos de ministério. E essa foi uma das canções que Deus me deu num momento como este, um cântico novo. Um culto onde a presença de Deus se manifestou. Estava no teclado e comecei a cantar um cântico novo ao Senhor. Se você conhece, adore a Deus.

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Ó Deus, todas as nossas fontes estão em Ti, Senhor. Isso, se você concorda com isso, dê um aplauso bem forte ao Senhor. Aleluia!

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1: Querido amigo, eu gostaria de refletir com você nesse programa sobre a nossa situação como cristãos em meio a uma sociedade pós-moderna, uma sociedade avançada em tecnologia, mas, na sua grande maioria, descrente. Cremos que a Bíblia é a palavra escrita de Deus. Essa afirmação é aceita por todos os que entendem e a recebem como revelação de Deus aos homens. Assim, esse é o nosso primeiro compromisso de fé. Digo isso porque nós cristãos devemos ter um outro compromisso que nos une também nessa jornada. Todos nós sabemos que, por termos Jesus Cristo como Salvador e Senhor de nossas vidas, temos um compromisso com o mundo. Somos testemunhas de Cristo, enviados ao mundo. Mas é interessante percebermos que, aparentemente, esses dois compromissos estão sempre em conflito. Parecem ser compromissos antagônicos. Se não, vejamos. Por ser uma coletânea de documentos que tem a ver com acontecimentos particulares e distantes, a Bíblia parece ter um toque do passado. Ela relata acontecimentos de uma outra época, de pessoas que tinham uma cultura diferente da nossa. O relato bíblico refere-se ao início da história humana. As narrativas são sobre acontecimentos na Palestina ocorridos há mais de 2000 anos. A Bíblia parece ser um livro muito antigo para nós. Nós que estamos agora no século XXI. Ela parece ser incompatível com a nossa cultura ocidental. Afinal, estamos vivendo em dias de ônibus espaciais, de estações intergalácticas, com naves espaciais que vão levar suprimentos para astronautas que ficam lá por muitos meses. Estamos vivendo em dia de

de microprocessadores, os computadores estão chegando cada vez mais em muitas de nossas casas. Mas além disso, temos os computadores que podemos transportar com facilidade, são os laptops e também os palm tops, computadores de bolsos. E o que dizer dos telefones celulares? A cada dia, a tecnologia acrescenta mais e mais programas, mais e mais produtos em pequenos aparelhos que a grande maioria das pessoas já tem. Então, diante desse avanço tecnológico, parece que a Bíblia fica fora de moda, mas eu quero compartilhar alguma coisa bem pessoal com você. Como qualquer cristão, eu também me sinto muitas vezes envolvido numa grande tensão entre esses dois mundos, esses mundos distantes um do outro por mais de 2000 anos. Creio que outros cristãos também, como eu, ficam perplexos diante de tão grande diferença que pode ser constatada quando se compara esses dois mundos diferentes, o mundo bíblico e o nosso mundo. Você já parou para pensar no que estou falando? Pense um pouquinho sobre as Escrituras. Podemos crer ser ela a palavra de Deus? Já pensou no seu valor para os dias de hoje, para os nossos irmãos, para os nossos companheiros contemporâneos? Você já pensou no valor da Bíblia para as suas preocupações diárias? Pense um pouco, reflita um pouquinho sobre isso. Muitos cristãos, quem sabe, talvez você agora que me escute, você esteja preocupado, acima de tudo, em ser completamente fiel à palavra de Deus, com a revelação de Deus. Mas muitos ignoram os desafios do mundo moderno, os desafios dos dias em que vivemos, e vivem no passado. Mas, por outro lado, encontramos cristãos que, preocupados e ansiosos com a necessidade de se mostrarem contextualizados, isso é, inseridos e por dentro das coisas do dia a dia, sim, muitos cristãos que desejam responder a questões atuais, as questões levantadas pela sociedade de hoje, têm a tendência, sabe do quê? De amenizar, de apresentar de forma light, de forma suave a palavra de Deus. Mas ao fazerem isso, eles distorcem a palavra, tornando-se infiéis à Bíblia Sagrada. Pessoalmente, eu tenho tentado evitar ambas as armadilhas, porque, na verdade, nós cristãos não podemos ser livres para nos submetermos nem à antiguidade nem à modernidade, ou, melhor dizendo ainda, à pós-modernidade. Ao invés disso, nós somos, sim, desafiados a buscar com toda a integridade possível e nos submetermos à revelação de ontem dentro da realidade de hoje. Deixe-me explicar claramente. Preste atenção aqui. Não é fácil combinar lealdade ao passado com a sensibilidade que o presente exige. E, na verdade, essa é a tensão, é esse esticar de um lado para o outro que é o nosso chamado, que é a nossa missão cristã. Você que está me ouvindo agora e eu, nós fomos chamados, nós fomos enviados para viver no mundo sob a autoridade da palavra de Deus. Foi Jesus quem disse essas palavras na sua oração intercessória. Eu lhes tenho dado a tua palavra e o mundo os odiou, porque eles não são do mundo. Pai, eu não peço que os tires do mundo, e sim que os guardes do mal. Assim como tu me enviaste ao mundo, também eu os enviei ao mundo. Santifica-os na verdade, a tua palavra é a verdade. Essas palavras de Jesus estão em João, capítulo 17, do versículo 14 até 18. Eu vou repetir convagar para que você possa anotar. João 17, 14 a 18. São palavras de Jesus quando ele orou em nosso favor, dizendo que nos tinha enviado ao mundo, mas que nós devíamos ser santificados pela sua palavra. Então, se você concorda comigo, esse é um grande desafio. Mas graças a Deus pela oração e pela companhia constante do Senhor Jesus. John Stott, famoso teólogo, escritor, que tem publicado e tem abençoado muitas vidas com seus livros,
Ele disse uma vez o seguinte:

seguinte, eu tive o privilégio de ouvi-lo pessoalmente. Ele disse que o cristão é chamado para ser um pontífice. É isso mesmo que você ouviu. Eu e você, cristão, somos chamados para sermos pontífices. Agora eu vou explicar bem o que quer dizer essa palavra. Pontífice é uma palavra que vem lá do latim. E o seu significado é muito claro. Pontífice é um construtor de pontes. É isso mesmo. É, eu e você somos chamados, somos enviados ao mundo para construirmos pontes. Isso é, eu e você fomos chamados, nós fomos enviados ao mundo por Jesus Cristo para construirmos pontes. Veja só, nós temos uma tarefa de unir, de mostrar a relevância, o valor das palavras ditas no passado para o mundo de hoje, para a necessidade do mundo de hoje. Nós cristãos devemos construir pontes unindo o mundo bíblico ao mundo atual. Devemos mostrar a todos os que nos cercam que a palavra de Deus tem valor para suas necessidades e para os seus questionamentos atuais. Eu e você fomos chamados para irmos ao mundo, para sermos construtores de pontes, para sermos pontífices. Que privilégio, que honra, que oportunidade sem igual, que tarefa especial, que bênção podermos cumprir completando a missão que foi designada ao Senhor Jesus. Como João Batista fez, como o próprio Senhor Jesus fez, nós temos o privilégio de anunciar, de sinalizar, de demonstrar ao mundo a realidade de que o reino de Deus já está presente entre nós. Através das nossas palavras, através da nossa vida transformada, através do nosso testemunho, nós temos que mostrar ao mundo o reino de Deus. Mas ao mesmo tempo em que nos alegramos e nos orgulhamos por termos tal tarefa, temos que admitir que essa é uma grande responsabilidade. Temos que admitir que não temos capacitação para sermos pontífices. Temos que admitir que a responsabilidade de mostrarmos o valor da palavra de Deus para o mundo de hoje é grande demais. E em nós não há suficiência. Paulo coloca de modo claro essa nossa incapacidade. Eu espero que você se lembre das suas palavras, das palavras de Paulo, em 2 Coríntios, capítulo 2, do versículo 15 e 16, e também no capítulo 3, quando ele diz o seguinte: porque nós somos para com Deus o bom perfume de Cristo, tanto nos que são salvos como nos que se perdem. Para estes, cheiros de morte para a morte, para com aqueles, aroma de vida para a vida. Porém, quem é suficiente para essas coisas? Sim, querido amigo, em nós mesmos não há, nós não temos suficiência para desenvolvermos e cumprirmos essa tarefa tão definitiva para os homens. Mas é o próprio Paulo que diz no texto a seguir, no capítulo 3, o seguinte: não que por nós mesmos sejamos capazes de pensar coisa alguma, como se partisse de nós, pelo contrário. Agora veja só, a nossa suficiência vem de Deus, o qual nos habilitou para sermos ministros de uma nova aliança. Sim, eu e você fazemos parte desse ministério. Essa é a maravilha do plano de Deus aos homens perdidos. E eu e você somos ministros, somos pontífices dessa nova aliança. Diante, então, dessa responsabilidade especial, nós devemos diligentemente nos esforçar para cumprir, para realizarmos essa missão. E para realizarmos essa missão, com certeza, você sabe o que eu vou dizer. Nós precisamos estudar a Bíblia. Estamos chegando no nosso programa, na parte bem central dele, e eu quero dizer mais uma vez como é importante estudarmos a Bíblia. Nenhuma tentativa de entendermos o cristianismo pode ser bem sucedida se deixarmos desapercebida ou negarmos a verdade de que Deus vivo, o nosso Deus, tomou a iniciativa de se revelar de modo salvífico à humanidade caída. Ou seja, não podemos prosperar na tarefa de sinalizarmos ao mundo o reino de Deus se não admitirmos como verdade que o Deus Criador dos céus e da terra, o Deus Criador do ser humano, se revelou a nós
através da sua palavra, que é um testemunho e que precisa ser estudada, precisa ser entendida. Sim, querido amigo, temos que admitir, aceitarmos como verdade que a revelação de Deus nos foi dada pela maneira mais direta de comunicação que nos é conhecida, isto é, pela palavra ou por palavras que conclamam a todos nós a ouvirmos essas palavras transmitidas a homens fiéis e idôneos que escreveram, deixando-nos registrados os seus ensinamentos, as suas palavras, que na verdade foram os ensinamentos e as palavras do próprio Deus. Depois dessa etapa, então, ele nos falou por intermédio de Jesus, o Filho, isto é, através do Verbo, ou da palavra encarnada. Nós lemos nos versículos iniciais do Evangelho de João o seguinte: a palavra, o Verbo, se transformou em carne, isso é, Jesus Cristo encarnou, e essa foi uma expressão da revelação de Deus. Em terceiro lugar, Deus também falou e fala através do seu Santo Espírito, que pessoalmente dá testemunho a cada um de nós e através das Escrituras também, tornando-as reais para o povo de Deus de hoje e para os homens nossos contemporâneos, para os nossos amigos, aqueles que convivem conosco no nosso dia a dia. O Espírito Santo tem um ministério muito interessante. Veja só, um profundo conhecedor e estudioso da Palavra de Deus, chamado J.I. Packer, no seu livro A Dinâmica do Espírito Santo, ele diz o seguinte: que o Espírito Santo tem o ministério do holofote. É, o que você entendeu bem, ministério do holofote, isso é, ele chama a atenção do mundo para o Senhor Jesus. Ele tem o ministério de glorificar a Jesus. É esse o ministério do Espírito. Ele realiza esse chamar a atenção, esse focalizar a pessoa do Senhor Jesus para todos nós, para o homem em todos os tempos. Essa é a relação trinitária do Pai, do Filho e do Espírito Santo, que falam mediante a Bíblia, mediante a Palavra de Deus. Ela foi encarnada no passado, é contemporânea hoje e fundamental para as nossas vidas, quaisquer forem os nossos dias. É a fala de Deus que se torna necessária, não é a nossa fala. Por quê? Porque devemos entender aquilo que Ele tem falado, para depois podermos anunciar. Esse entendimento só pode vir através de um estudo aprofundado da Palavra de Deus, das Sagradas Escrituras. Além disso, essa ênfase no estudo profundo da Palavra de Deus é exclusividade do cristianismo. É claro que todas as religiões têm seus mestres oficialmente aceitos, sejam gurus hindus, sejam rabinos judaicos, sejam mulás muçulmanos. Entretanto, esses instrutores da religião e da ética, mesmo dotados de autoridade oficial e de carisma pessoal, eles são em essência expositores de uma tradição antiga. Mas somente os cristãos podem declarar-se arautos das boas novas da parte de Deus. E somente os cristãos podem pensar de si mesmo como embaixadores ou representantes do rei. Para que essa palavra seja transmitida e seja vivida em todo o seu potencial transformador, é necessário que a estudemos, que a entendamos e que a apliquemos corretamente. Permita-me considerar com você a nossa chamada para o estudo bíblico. Temos duas possibilidades: ou nos retiramos do mundo, da nossa época, para dentro da Bíblia, que podemos chamar de escapismo, ou nos retiramos da Bíblia para contextualização ou para dentro do mundo atual, que podemos chamar de conformismo. Então, essa não é a solução para realizarmos a nossa missão. Na verdade, esse posicionamento radical, essa posição extremada é fatal. Isso é inconcebível para a nossa missão sinalizarmos o reino de Deus se não estivermos envolvidos com a palavra de Deus. Não existe a mínima dúvida que os melhores mestres em qualquer campo do conhecimento são os que permanecem na condição de estudantes a vida inteira. Isso é especialmente verdade em relação
a Bíblia Sagrada. Temos ouvido a seguinte afirmação: ninguém poderá ser uma boa testemunha da

0: especialmente verdade em relação à Bíblia Sagrada. Temos ouvido a seguinte afirmação: ninguém poderá ser uma boa testemunha da palavra de Deus, a não ser que seja, em primeiro lugar, um profundo estudioso dessa mesma palavra. Temos que admitir que existe uma alegria, um frescor, uma fonte de vitalidade quando nos esmeramos em cada estudo que nasce da pesquisa. Sem o estudo, no entanto, os nossos cinco sentidos foram prejudicados. Os olhos ficam embaçados, o hálito mofado, o tato fica rude, o olfato não percebe os aromas da vida que se originam da palavra e a audição fica perturbada, sem termos condições de ouvir, mas de ouvirmos atentamente a voz de Deus. Querido amigo, será que essa é uma responsabilidade somente dos mestres cristãos? Certamente não. Se todos nós, os cristãos, formos designados para testemunharmos, para proclamarmos a Jesus, então todos nós temos que nos comprometer com essa missão. Quanto mais alto for o nosso conceito da Bíblia, tanto mais cuidadoso deve ser o nosso estudo da palavra. Se aceitarmos que esse livro é a palavra de Deus, que não façamos mais interpretações e aplicações desnecessárias e desleixadas, com certeza estaremos seguindo o caminho correto. Precisamos criar estratégias e gastar tempo para penetrar no texto até que ele nos entregue os seus tesouros tão ricos e valiosos. Deixe-me compartilhar um texto bíblico com você. A história está registrada lá no livro de 1 Samuel. Quando Samuel foi chamado, em primeiro lugar, ele escutou a Deus. Em segundo lugar, Deus falou com ele. Em terceiro lugar, Samuel falou ao povo de Israel. Em quarto lugar, os israelitas ouviram Samuel, que lhes transmitiu a voz de Deus. O mesmo aconteceu com Ezequiel. Deus disse a ele: filho do homem, coma esse rolo. Depois vá falar à nação de Israel. Nesse texto é importante entendermos que a expressão "coma esse rolo" é simbólica, mas com certeza a aplicação é que devemos dedicar tempo a comer, a mastigar, a digerir a palavra, e isso se dá através de um estudo profundo. Um estudo bíblico relevante, de valor para nós e para aqueles a quem teremos o privilégio de ministrar, deve caracterizar-se por ser abrangente. O estudante da Bíblia que quer perceber o seu valor para o homem de hoje, ao invés de estudá-la esporadicamente, sem qualquer critério de sequência, deverá estudá-la continuamente, sequencialmente. Esse estudo, então, deve abranger os mais diversos textos bíblicos, tanto do Antigo como do Novo Testamento. Como disse John Stott, o autor que nós já mencionamos algumas vezes, quando nós negligenciamos o estudo completo da Bíblia e nos concentramos nos textos mais agradáveis, estamos, na verdade, entregando o jogo ao diabo. Veja só. E ainda afirma o John Stott que toda heresia se deve a uma ênfase exagerada em alguma verdade particular, sem permitirmos que outras verdades a qualifiquem e a equilibrem. Portanto, o estudo que fazemos da palavra de Deus deve ser muito abrangente e deve ser feito periodicamente e sequencialmente. Para não incorrermos nesse risco, a introdução bíblica é a única maneira segura de começarmos a nossa caminhada através da Bíblia. Temos que estar abertos e desejosos de conhecer os mais diferentes textos da palavra de Deus. Temos que estar abertos para perceber-lhes os detalhes. Temos que estar abertos e diligentemente envolvidos de tirar novas lições. Nós precisamos, enfim, de estar dispostos a trabalhar com os mais diversos textos, com aqueles textos que aparentemente são bem difíceis. Não podemos ficar apenas naqueles textos mais agradáveis e mais fáceis, que falem melhor ao nosso coração. Somente quando nos debruçamos sobre a totalidade dos textos bíblicos é que nós vamos perceber quanta riqueza está oculta nessa santa e inspirada palavra. Meu amigo, eu quero concluir esse programa desejando a você que o Senhor te motive a estudar a palavra de Deus periodicamente. Convido a estar conosco no nosso próximo programa. Deus te abençoe.
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0: CCP FM informa a hora certa.
1: 11:30.
2: Bom dia. Lula dizia que a mãe dele ensinava que mentira voa e verdade engatinha. A minha mãe me dizia que mentira tem perna curta. E me ensinou a ler as fábulas. Uma de Esopo fala da lebre e a tartaruga. A lebre confiante saiu correndo na frente, né? Mas quem chegou, enfim, foi a tartaruga. A tartaruga é a verdade, que às vezes chega depois. Vejam só a história do Gonê dizendo que não, só brevíssimo, nem o Vorcaro nunca, jamais. Aí sai a foto dele com o Vorcaro e segurando mal um charuto, né? Ele não sabe nem segurar um charuto. É, ficou feio. E o outro, o Moraes, dizendo lá na sessão, não, eu nunca viajei em jatinho do Vorcaro. Aí aparece agora, também no Globo, a imagem dele e a mulher dele desembarcando de um Legacy do Vorcaro. E não foi a primeira vez, já está registrada outra viagem, jatinho, helicóptero. Eles são donos de cotas, porque vem um segundo contrato de 50 milhões. Né? E Lula, como sempre, dizendo que faz as coisas, justiça social. Agora o IBGE mostra que o Brasil é o campeão de distância entre o aluno pobre e o aluno abonado. Isso não é justiça social no ensino. Lula agora, antes de ir para Nova York, brigou com o agro, dizendo que o agro tem que se ajoelhar para ele. Brigou com a igreja, dizendo que tem que acabar com o celibato e ter padre e mulher. O bispo de Piracicaba, por exemplo, disse que o diabo não põe as patas na igreja e incitou as pessoas a votarem bem no dia 4. E, bom, Lula acaba, briga com todo mundo, né? A outra despertou ainda mais vontade eleitoral nos bolsonaristas, dizendo que ele tem que ser reeleito para Bolsonaro nunca sair da prisão. Né? Ele está reconhecendo que se for mudado o Congresso e a presidência da República, haverá anistia para todos os injustiçados no 8 de janeiro. E ainda em Nova York, agora, vai se reunir com o prefeito muçulmano esquerdista que jurou sobre o Alcorão e não sobre a Bíblia, lá de Nova York. Vai ser o único compromisso fora da ONU que ele vai ter que fazer. É isso. De Brasília, Alexandre Garcia.

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2: Mãos, diga amém. E vamos declarar que não há Deus maior. Aleluia.

0: CCP FM informa a hora certa.
1: 11:50.
2: Algo vai acontecer aqui. Pega a voz. Começa a chamar a vida.

há 2 dias atrás, oprimida. Jesus está te tirando desse quarto escuro. Jesus diz que te ama, está tirando você dessa depressão.

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Amém. Feche seus olhos, diga isso para Deus. Diga para Ele: Deus, o Senhor continua sendo Deus na minha vida. Amém, irmão. Eu não sei a coisa ruim que aconteceu na sua vida, mas eu sei que Deus continua sendo Deus. E Ele é infinitamente maior e mais maravilhoso do que tudo que nós sentimos, do que tudo que nós pensamos, do que tudo que nós cremos.

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2: As eleições presidenciais se aproximam e quase 39 mil brasileiros estão registrados para votar na Itália, que tem o quarto maior eleitorado brasileiro da Europa. A votação será realizada em duas cidades, Milão e Roma. E a gente conversa agora com a correspondente em Milão, Júlia Valente, que nos traz mais detalhes. Olá, Júlia, bom dia. Como estão os preparativos para o primeiro turno das eleições aí na Itália?
3: Olá a todos que nos acompanham. São apenas duas cidades para receber um eleitorado que cresceu consideravelmente desde 2022. O aumento foi de 17,5%. Quem vive no norte da Itália votará em Milão. Já os brasileiros que moram nas regiões central e sul do país votarão em Roma. A maior parte do eleitorado está registrada em Milão, são cerca de 25 mil brasileiros, e neste ano o consulado mudou o local de votação e reservou um centro de provas para receber as sessões eleitorais. O espaço fica em Turro, no norte de Milão, uma região um pouco mais afastada do centro da cidade, mas com fácil acesso de metrô. Na última eleição presidencial, as principais reclamações em Milão foram a desorganização e o tempo de espera. As filas começaram logo cedo, ocuparam vários metros de calçada e a espera para votar chegou a passar de 3 horas. Para evitar que o problema se repita, o consulado informou que o local alugado para a votação vai fornecer 36 funcionários para auxiliar na organização das filas. Além disso, 156 agentes eleitorais brasileiros foram convocados para atuar durante a votação e ajudar a manter um fluxo contínuo de eleitores. Já em Roma, assim como nos anos anteriores, a votação será realizada na Embaixada do Brasil, localizada em um dos principais cartões postais da capital italiana, a Piazza Navona. Para facilitar o acesso, as entradas da embaixada serão divididas de acordo com as sessões eleitorais. O local também costuma ficar cheio nos dias de votação, mas o processo em Roma geralmente é mais tranquilo do que em Milão, também por causa do número menor de eleitores. Neste ano, cerca de 14 mil brasileiros estão registrados para votar na capital italiana. Em eleições anteriores, Veneza e Florença também tiveram locais de votação, mas desde 2022, o pleito brasileiro na Itália está concentrado apenas em Milão e Roma. Por isso, um dos principais desafios é organizar a estrutura capaz de receber um eleitorado ainda maior do que há 4 anos.
2: Agora, Júlia, a abstenção entre os eleitores brasileiros no exterior costuma ser bem maior do que no Brasil. Qual a expectativa das representações brasileiras na Itália para este ano? E o que explica uma abstenção tão alta aí no país?
3: Exatamente. Desde as eleições de 2010, a taxa de abstenção na Itália tem variado entre 60% e 68%. Para se ter uma ideia, em 2022, a abstenção média entre os eleitores brasileiros no exterior, no primeiro turno, foi de 56%. Na Itália, chegou a 67%. Um dos principais motivos é a distância e custos de deslocamento até os locais de votação. Como apenas duas cidades concentram todo o pleito na Itália, muitos eleitores precisam viajar durante horas para chegar a Milão ou a Roma. Por isso, também neste ano, o consulado em Milão informou que espera receber menos da metade dos eleitores registrados para votar. A expectativa do consulado é que cerca de 10 mil pessoas compareçam às urnas na cidade.
2: Agora, com base nos resultados das eleições anteriores, Júlia, é possível dizer se o eleitorado brasileiro na Itália tende mais à direita ou à esquerda?
3: Olha, o resultado na Itália acompanhou o cenário nacional nas duas últimas eleições presidenciais. Em 2018, Jair Bolsonaro foi o candidato mais votado entre os brasileiros na Itália, tanto no primeiro quanto no segundo turno. Já em 2022, o presidente Lula ficou à frente nos dois turnos. Portanto, não é possível afirmar que o eleitorado brasileiro na Itália seja tradicionalmente mais alinhado à direita ou à esquerda ou a um partido específico. E para saber qual será a tendência deste ano, será preciso aguardar o resultado das urnas.
2: Muito obrigado, Júlia Valente, que participou do Linha Direta de hoje.
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0: CCP FM informa a hora certa.
1: 2:10.
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2: 2h40.
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0: venceu, a guerra ganhará. Agora é só se encher desta palavra. Você vai se encher do Espírito de ressurreição. Você vai se encher desta palavra e vai viver os sonhos, tudo que Deus te prometeu. Esse é o tempo de colheita. Olha e veja que os campos estão...
1: Abba, Pai. Abba, Pai. Esse grito que o Espírito Santo está gerando nos filhos de Deus. Todos, de todas as nações, de todos os povos, desejam conhecer a Deus como Pai. Em Jesus, nós somos feitos filhos de Deus. Ele é o primogênito, nosso mano velho, a quem nós amamos e em quem nós nos espelhamos. Queremos ser filhos como Ele é filho. Pai, nós queremos conhecer a Tua vontade. Queremos conhecer o Teu amor. Queremos Te agradar com as nossas vidas, assim como Jesus Te agradou com a Sua vida. E Pai, se foi importante para Jesus ouvir de Ti, Tu és o meu Filho amado em quem me comprazo. Como nós desejamos ouvir do Senhor, Tu és o meu Filho muito amado em quem me comprazo. Sabemos que o Senhor tem muito, muito para fazer nesta terra. E sabemos que o Senhor conta conosco. Oh Pai, como nós queremos Te agradar e ouvir de Ti. Tu és o meu Filho amado em quem me comprazo.

O atual presidente dos Estados Unidos fez uma promessa contundente, afirmando que seu governo irá extinguir qualquer tipo de interferência no hemisfério ocidental. A declaração sinaliza uma postura firme em relação à política externa da região. Esta promessa se alinha a um discurso de maior controle e influência dos Estados Unidos em sua área de atuação tradicional, podendo gerar impactos nas relações diplomáticas e econômicas com os países da América Latina e Caribe.

Os Estados Unidos rejeitaram o pedido da China para se juntar ao Brasil em consultas na Organização Mundial do Comércio sobre tarifas. A decisão americana marca um novo ponto de tensão nas relações comerciais globais. O Brasil havia iniciado as consultas com os Estados Unidos sobre as tarifas e a tentativa da China de se integrar ao processo foi barrada, indicando a complexidade e as disputas em curso no comércio internacional.

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Banco Mundial firmou um acordo com a Noble Reach, uma organização que se fundiu em 2022 com uma subsidiária de um braço de investimentos ligado à CIA. O objetivo é enviar 8 funcionários norte-americanos para escritórios da instituição no Brasil, Panamá e Colômbia. A Noble Reach destinará $500 mil ao programa, oferecendo também treinamento e mentoria aos participantes. O Banco Mundial esclareceu que a iniciativa é similar a outros programas de talentos e que os profissionais seguirão as regras da instituição, sem vínculo com a organização doadora.

arrecadação federal proveniente da tributação de jogos de azar e apostas alcançou a marca de 9,9 bilhões entre janeiro e agosto de 2026, representando um aumento de 69% em comparação com o mesmo período do ano anterior. Diante desses números, o Palácio do Planalto estuda a possibilidade de editar uma medida provisória para impor restrições às apostas online. Entre as alternativas em discussão estão a proibição de cassinos virtuais e a implementação de regras mais rigorosas para a publicidade do setor.

Senhor, nós levantamos a nossa voz a Ti, Deus. Nós clamamos a Ti, porque é do Senhor que vem o nosso socorro, Deus. Nós chamamos de volta tudo aquilo que foi roubado, Deus. Tudo aquilo que nós perdemos.

chegou o momento de você levantar a sua voz ao Senhor. Não se preocupe com quem está ao seu lado. Não olhe para os lados, olhe para cima. E clame ao Senhor. Oh, Senhor, restitui. Assim como foi com a vida de Jó, Senhor, restitui a minha vida também, Deus. A minha casa, a minha família, Senhor. Os meus sonhos, Deus, restitui. Clame ao Senhor. Oh, recanta lá da churinha, da lá das. Clame. Clame. Clame. Oh, Senhor, traz de volta, Senhor. Sara a nossa dor, Deus. Derrama o teu azeite na nossa ferida, Senhor. Oh, Deus, nós precisamos de ti, Senhor. Restitui a tua presença, Senhor. A tua presença em nossa vida, Deus.

O presidente do Tribunal Superior Eleitoral, ministro Cássio Nunes Marques, determinou que o senador e candidato à presidência Flávio Bolsonaro, do PL, retire em até 24 horas um vídeo publicado no Instagram que associa Fábio Luiz Lula da Silva, o Lulinha, filho do presidente Lula, a supostos desvios de recursos do INSS. O conteúdo, produzido com inteligência artificial e intitulado Missão Localizar Lulinha, simula uma operação militar e retrata o empresário como foragido por supostamente roubar milhões de idosos. A decisão atende a um pedido da Federação Brasil da Esperança, formada por PT, PCdoB e PV. Na decisão liminar, Nunes Marques considerou que o vídeo utiliza recursos de deepfake para prejudicar a imagem de Lula e destacou que informar o uso de inteligência artificial não torna o conteúdo permitido pelas regras eleitorais. Além de determinar a remoção da publicação e de eventuais reproduções, o ministro proibiu que Flávio volte a divulgar o material, sob pena de multa. A decisão ainda será submetida à análise do plenário do TSE.

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1: CCPFM informa a hora certa.
2: 4h30.
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3: Boa tarde. Algo que me preocupa é o poder moral de Cássio Nunes Marques como presidente da Justiça Eleitoral. Porque no dia 15, terça-feira, naquela plenária, ele demonstrou que está acuado e que cedeu às pressões. Pressões que mostraram os 500 mil mensais do filho dele, Kevin, com Vorcaro, a mulher de 10 mil reais, né? E agora está aparecendo mais uma mansão no Rio de Janeiro, no Carnaval. Enfim, será que ele tem força para conter Gilmar Mendes, que já se meteu na Justiça Eleitoral, no caso do Bolsa Família? Porque o candidato Renan entrou na Justiça Eleitoral dizendo que Lula, com o poder econômico que tem o presidente da República, né, está tirando uma vantagem ilícita ao anunciar aumento de 15% do Bolsa Família a ser pago entre primeiro e segundo turno. E Gilmar interferiu, combinado, claro, com Lula e com Messias. Messias deve ter passado para ele esse pedido e para ter uma ação. Ele se lembrou que era relator de um caso semelhante lá de 2020, aí ressuscitou aquilo e decidiu, não, isso é constitucional, ponto final. Não. E agora é um assunto que está lá na Justiça Eleitoral. E Cássio até agora não disse nada. Como vai ser daqui para frente, nessas duas semanas que faltam para a eleição, em primeiro turno e depois? De Brasília, Alexandre Garcia.

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2: CCPFM informa a hora certa.
3: 4h40.

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2: A crise financeira do Corinthians ganhou mais um capítulo. O clube não conseguiu pagar os direitos de imagem do elenco masculino no prazo, vencido em 20 de setembro, e agora acumula 2 meses de atraso. Segundo a diretoria, cada parcela representa cerca de 10 milhões de reais, e ainda não há previsão para regularizar os pagamentos. Além disso, o Timão possui pendências relacionadas a férias e premiações dos jogadores. A situação se soma ao atraso de uma semana nos salários registrados em carteira, regularizados antes do confronto contra os Estudiantes, pela Libertadores. No primeiro semestre de 2026, o Corinthians registrou déficit de 246 milhões de reais, enquanto também enfrenta 3 punições que impedem a contratação de jogadores, relacionadas a dívidas de aproximadamente 21,5 milhões de reais.
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2: O goleiro Gabriel Brazão, do Santos, passou por uma cirurgia no ombro esquerdo, em Belo Horizonte, na última segunda-feira, dia 21. O procedimento foi considerado um sucesso. O jogador vinha sentindo fortes dores na região, que pioraram após a partida contra o Atlético Mineiro, pela Copa Sul-Americana. A cirurgia, inicialmente prevista para o fim da temporada, foi antecipada.

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cheio da glória de Deus aí. Só põe a mãozinha assim pra fora e o motorista pisca o farol. Assim, a mãozinha lá fora, né, irmão? Porque essa música não é brincadeira não, né? Irmão, eu já fico assim, né? Ô, glória. Ó, a mãozinha assim, vamos lá. Lá em cima comigo.

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2: O Cuiabá venceu o Náutico por 3-0 na Arena Pantanal pela 29ª rodada do Campeonato Brasileiro da Série B. Lorenzo abriu o placar para o Dourado, enquanto Cauã Christian marcou duas vezes na etapa final, garantindo a vitória da equipe mato-grossense diante de sua torcida. Com o resultado, o Cuiabá chegou aos 43 pontos e assumiu a 10ª colocação na tabela. Já o Náutico permaneceu com 38 pontos, na 14ª posição. A vitória reforça a campanha do Dourado nesta reta final da competição, enquanto o Timbu busca a recuperação nas próximas rodadas para melhorar sua situação na classificação.
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2: O Santa Cruz e a Ferroviária estão muito perto de garantir o acesso à Série B do Campeonato Brasileiro de 2027. Segundo um levantamento divulgado, o Santa Cruz tem 96,5% de probabilidade de subir, enquanto a Ferroviária aparece com 91,5%. Os números consideram o desempenho das equipes após o primeiro turno da segunda fase da Série C. O Santa Cruz lidera seu grupo com 9 pontos e 100% de aproveitamento, enquanto a Ferroviária soma 7 pontos e também ocupa a primeira colocação da chave. As duas equipes podem confirmar o acesso já na próxima rodada, dependendo dos resultados. Os dois primeiros colocados de cada grupo garantem vaga na Série B e os líderes ainda disputam o título da Série C.
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2: A Associação do Futebol Argentino está próxima de acertar a renovação de contrato do técnico Lionel Scaloni, cujo vínculo atual termina em dezembro de 2026. A proposta prevê mais 2 anos de contrato, até a Copa América de 2028, com possibilidade de extensão por outros 2 anos, chegando à Copa do Mundo de 2030. As negociações avançaram nas últimas semanas e a federação demonstra otimismo para manter o treinador no comando da seleção. Após a derrota para a Espanha na final da Copa do Mundo de 2026, Scaloni chegou a colocar sua continuidade em dúvida e afirmou que conversaria com o presidente da AFA antes de tomar uma decisão. O treinador, que conquistou títulos importantes com a Argentina, incluindo a Copa do Mundo de 2022, deve comandar a equipe nos próximos amistosos, enquanto as partes trabalham para concluir o acordo.
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1: CCP FM informa a hora certa.
2: 6 horas.

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Ei, galera, beleza? Como é que vocês estão? Meus amigos, no final da noite de ontem e no início da madrugada de hoje, a Globo, mais uma vez a Globo, puxou o pino da granada, jogou no colo de Lula e de Alexandre de Moraes. Em torno do quê? Vazamentos de mensagens envolvendo nosso companheiro Daniel Vorcaro. Diálogos do Daniel Vorcaro com Valfrido Vardi, aquele advogado badalado, conhecido, amigo do Boulos. E mais algumas causas aí muito polêmicas que já apareceram na imprensa nos últimos tempos, umbilicalmente ligado ao PT. E nas conversas eles falavam sobre Lula, festas sem a Janja, whisky, ajudar o amigo Alexandre. Adivinha quem é o Alexandre, o amigo? Rapaz, eu... eleição, né? Ah, meu Deus, pense que eu tô triste com as últimas novidades que apareceram, basicamente todas elas pela coluna da Malu Gaspar, e obviamente, né, eu tô falando isso é porque a gente vai falar bastante sobre isso, o vídeo é basicamente sobre essas revelações e mais algumas peripécias que a turma do Supremo vem aprontando, ainda falar um pouco mais sobre o plano aí da ala de Alexandre de Moraes, Dilma Mendes, Zanin, Flávio Dino, para impedir o Cássio de participar dos julgamentos, porque segundo a imprensa, o Cássio se declarou impedido, porque é presidente do TSE, mas, assim, uma vez que as eleições acabem, quando o Flávio Dino liberar o pedido de vista, colocar em pauta mais uma vez, porque o Cássio não votaria, né? Ele falou que ele estava vindo, que era presidente do TSE. Pode voltar, inclusive, aí para abrir o processo de investigação quanto carequinha. Vamos falar sobre isso, vamos falar rapidamente sobre Mendonça, coisas que estão rolando. E a última parte é para a gente falar sobre eleições, puxar um pouco é o que aconteceu no dia de ontem, o Lula na ONU, as críticas que ele recebeu também da Globo, a Natuza Neri falando que o Lula não é mais favorito. Olha só, né? Olha só, né? Enfim, vamos que vamos, porque, felizmente, hoje é mais um dia que temos muitas notícias positivas para comentar. Antes de começar com as revelações, é porque isso aqui tem tudo a ver com o escândalo do Banco Master. Eu não sei se vocês ficaram sabendo, tinha um site no ar, um domínio, que tinha as mensagens do Paquito todas organizadinhas, como se fosse o site oficial do WhatsApp. Para qualquer brasileiro comum conseguir clicar lá no chat, ver, botou as mensagens em ordem, sabe? As mensagens verdes, as outras cinza claras, igualzinho o WhatsApp que você usa. E aí, anteontem, saiu, né, a informação de que esse domínio foi bloqueado pela justiça. Aí o Lucas fala assim, rapaz, bloquearam o Master WhatsApp sem aviso nenhum. Ferramenta que só organiza dado que já é público e dá transparência para o povo acompanhar o que a imprensa e a Polícia Federal já divulgaram, né, das conversas aí do Banco Master. Rapaz, quem é que tá por trás disso daí, rapaz, de uma decisão dessa? Aí vem a Gringa Brasília, o Deu Bolsonaro, fala assim: o rapaz tinha criado um site onde agregava os chats públicos e já publicados das conversas do WhatsApp do Paquito e sem aviso ou explicação. O site foi tirado do ar. Estranho isso, hein? Alguém teria mais informações sobre como isso aconteceu? Ah, agora a gente tem explicação. Agora temos a explicação. Quem foi que entrou em campo para dar um cala-boca e tirar a transparência do caso? Ali, ó. Site que exibia conversas de Vorcaro é bloqueado a pedido do PT da Bahia. Turma do Jax Master. Que era assim, ó. Um e carne com Guga Lima. Não esqueceram a história não, né? Apartamento, o pé direito, 2,45 e outros códigos secretos que essa gente utilizava para conversar entre si. Aí o Mafinha comenta, né? Ué, mas não era um escândalo da direita? Aí esse arroba NPTO é o Celso de Rocha Barros. É um petista assumido que escreveu que deu um livro escrito sobre o PT que trabalha na Folha de São Paulo. Eu li todas as suas colunas e lá você disse que era um escândalo da direita. Eu não tô entendendo. O PT da Bahia está tentando impedir que a população saiba dos diálogos para quê? Para ajudar a direita? Eu não tô entendendo. E aí, falando do PT da Bahia, o Banco Master, o Jerônimo, usou a aeronave citada no caso Master em agenda eleitoral. Mas beleza. Tudo isso daqui é farinha pouca. O pirão começa a ser cozinhado. A partir daqui, a primeira de todas as matérias
todos os membros da equipe assinaram. Achei de bom tom, né? Malu Gaspar uniu os seus três mosqueteiros, o Rafael, o Johan e o Iago, falou, ó, vamos aqui todo mundo junto, todo mundo vai botar aqui a digital, vamos publicar a primeira. Mano, aquela manchete que já pautou a internet, né? Advogado de Vorcaro diz que banqueiro presenteou Lula. Agradeceu mais uma vez o uísque. Ei, rapaz. Será que era Macallan, gente? Segundo a SECOM, não teve nada. Lula nega que foi presenteado. Mas vamos ver o que diz a Malu Gaspar, né? O advogado Valfrido Vardi, amigo do Boulos, comentamos ontem sobre a estrada do Toffoli, que suspendeu a multa, a da Lava Jato, quando abordávamos sobre o editorial do Estadão. A decisão do Toffoli, que suspende aquela multa de quase 11 bilhões, entrou dentro de um processo movido pelos partidos de esquerda. Um dos advogados que assina a peça dos partidos de esquerda é o senhor Valfrido Vardi. O alemão, não é um brasileiro que trabalha na Alemanha, que eu não lembro o nome dele agora, que foi o cara que ajudou a escrever parte do PL 2630, o projeto de lei das fake news, né? O da censura, apresentado pelo Orlando Silva, é parceiro do Valfrido Vardi. Entrou pro grupão lá do Vardi Associados, estava muito feliz com isso, esqueci o nome dele. O Sérgio Moro também trabalhou pro Valfrido Vardi quando saiu do governo Lula. Durante o governo Bolsonaro, teve um escândalo. No início do governo Lula, em 2023, tô na dúvida se foi também em dezembro ou foi em outubro. Teve um escândalo envolvendo o patrocínio de Itaipu para um evento jurídico. Deixa eu abrir esse aqui. Esse aqui é bom. Só para mostrar para vocês a lista de presença. Eu não lembro se nesse a gente já tinha comentado do Xixo também. Ele é amigo do Xixo também, o seu Valfrido Vardi. Deixa eu abrir aqui o Atlas. Deixa eu dar uma pausa aqui para não perder muito tempo. Aqui, ó, foi no Atlas de outubro. Itaipu contra a Lava Jato. Na época eu tomei conhecimento disso, porque o Leonardo Coutinho deu um compartilho a matéria da Cruzoé. Aí falava, na estatal Itaipu patrocina evento contra a Lava Jato. E isso daqui ia fazer sentido um tempo depois. Lembra lá da história do Ápio, juiz Ápio, que em determinado momento chegou até a ligar pro genro do Moro, foi afastado aí, mil uma confusão envolvendo o Ápio? Pois bem, o cara que apareceu compartilhando na internet informações do Ápio era o Xixo. Que é esse aqui, ó. Wilson Ramos Filho, um dos coordenadores deste evento, ao lado do Valfrido Vardi. O Xixo, que é o Wilson Ramos Filho, foi a pessoa que o Lula passou sua primeira noite fora do seu quartinho especial em Curitiba. Quando ele sai de Curitiba, ele pernoiteia com a Janja na casa do Xixo, que inclusive entrou pro conselhão do Lula. E aí você vê aqui a nata desse evento. O Alfredo, advogado do Paquito. Aí tava lá, né? Alisson Mascaro. Dá um Google aí. Alisson Mascaro, denúncia, USP. Vê do que ele foi denunciado. Antônio Carlos de Almeida Castro. Eu acho que é o Cacai. Não tenho certeza. Augusto de Arruda Botelho. Pupilo do Márcio Tomás Baixo, do IDDD. Era do secretário do governo, lacrador, perseguidor. Isso era cavaquinho de esquerda, mas não sei muito. Florestan tá no Brasil 247, é um maluco, surtado. Gabriel Sampaio é aquele de Oclinhos que tá o tempo todo na Globo News e na CNN. Cabelo penteado de lado, vocês devem saber quem é. Direto a quem já aparece. É um afetadinho que eu dei o bolsonarismo. Curiosamente tá ali. Gisele Citadino, não sei quem é. Helena Lobo, Jacinto Coutinho, Jackson Zílio, Zé Henrique de Faria, Juarez, deixa eu ver aqui. O Lenny Streck, outro petista maluco do Brasil 247, do Nacif. Tem um portal lá, né? Que é o portal do Nacif? O Jornal GGN. Aí o Beluso, petistão também, maluco. A Magda, Manuel, Marco Aurélio Carvalho, nosso Big Mac, coordenador da campanha de Lula, né? Maravilhoso. Mônica Bergamo, óbvio, é petista, tem que chamar algum petista. Ney Belo, amigo lá do Gilmar Mendes, que queria emplacar lá no TRF, Bolsonaro não emplacou, foi uma briga. Pedro Serrano, idem, petistão também, sempre no Brasil 247.
parceiraço do Valfrido. Eu não sei se nós estamos em sociedade ambos juntos, nós estamos juntos na VAD de Advogados. Eu estou até na dúvida se o Pedro Serrano também não assinou a peça junto com o Valfrido Vardi. Aí tem o Rafael Valim, parceiro de quem é a sociedade. Reinaldo Azevedo, óbvio, petista. Enfim, era a nata. Só os melhores, né? Como vocês podem observar. Pois bem, esse é o Valfrido Vardi, advogado do Paquito. E aí, um diálogo, ele citou um suposto uísque dado de presente a Lula, na conversa que ocorreu 49 dias após a já conhecida reunião entre Lula e Paquito, no Palácio do Planalto, em 4 de dezembro de 2024. Valfrido diz ainda que o petista mandou um abraço para o banqueiro. O encontro entre Vorkar e Lula foi mediado

Alfredo diz ainda que o petista mandou um abraço para o banqueiro. O encontro entre Vorkari e Lula foi mediado pelo Guido Mantega. Aí diz, né, que o Toca apresenta, do Galípolo, Rui Costa, a gente vai falar mais sobre esse evento daqui a pouco. Querido, eu estive com o PR hoje, PR é presidente, né? Ele me perguntou se você estava bem mais tranquilo. Ô, rapaz, como o Lula, Lula é gente boa, né? Tava tão preocupado com o Paquito. Eu lhe disse que sim. Ele agradeceu mais uma vez o uísque e mandou um abraço. Outros detalhes eu conto pessoalmente. Escreveu o Valfrido para Vorkari em 22 de janeiro de 2025. O então CEO do Master, por sua vez, respondeu com emoji de coração. Procurada pela equipe da coluna, a SECOM, da Presidência da República, afirmou que Lula não recebeu presentes e tampouco enviou recado para Daniel Vorkari. Lula acabou de confundir a Janja com a Marisa Letícia. A memória do Lula não tá tão boa, viu? Fico até. Mas eu vou acreditar na SECOM. O Lula não lembra de nada, mas disso ele lembra. Ele lembra da cachaça que ele não recebeu. Porque se não é uma coisa que o Lula gosta é de cachaça. Se ele tivesse realmente ganhado a cachaça, ele tinha lembrado. Se bem que é cachaça, né? Não sei se você gosta de uísque também. Na troca de mensagens com Vorkari, Valfrido Vardi demonstra estar acompanhando de perto a movimentação do cliente junto ao governo Lula. Já no dia da reunião, às 1h32, ele escreveu para o dono do Master: parabéns, soube que foi muito bom, vou almoçar com um amigo agora. Bom, não fica claro quem é um amigo, mas às 1h46, ou seja, aparentemente durante o almoço, o Valfrido escreve de novo: me dizem que vocês são muito extravagantes, isso que ele não sabe das quengas. Que palavreado, viu? E o Vorkari responde: kkk, falou de festa na Grécia, nem dê ainda, pô. O Paquito ficou encabulado, né? Ele gosta. Em seguida, Vorkari acrescenta: quase que eu falei, isso é problema? E aí o Vardi responde: olha agora, ele quer participar sem a Janja. Rapaz, quem que quer participar sem a Janja, hein? Quem que quer participar sem a Janja? Cara, vamos fazer uma grande farra sem ele, claro, porque a Janja não vai deixar ele ir, né? Rapaz, quem que quer ir sem a Janja? O Lula tá velho já, não aguenta. O Lula não aguenta colar com o Paquito. Vai infartar, viu? Tomar o remédio vai infartar. Pra colar com o Paquito, tem que estar disposto. O homem é brabo. Minutos depois, às 11h51, nova mensagem: tô ouvindo aqui, você foi muito bem. Eu comecei a ler essa notícia ontem, gente. Você fala, não é possível. Eu tava fazendo a live lá com o Pablo e o Mafinha. Aí eu falei, bicho, eles ficaram um tempo todo tentando jogar o Flávio no esquema, no escândalo do Master. No final do dia, quando a bomba explode, explode no colo de quem? De quem? De quem? De quem, gente? Inclusive, assim, eu tô fazendo questão de martelar, eu acho de verdade.

como essa pessoa é umbilicalmente ligada ao PT. Ele é amigo pessoal do Boulos. Ele viajou com Boulos para Cuba já algumas vezes. Ele era sócio do Reinaldo Azevedo, do Valfrido Vardi. Não sei se ainda são. O programa deles era junto, eles dois, né? Então, assim, não é qualquer pessoa. É uma pessoa do círculo duro do petismo. Mesmo depois do encontro entre Paquito e Lula, Valfrido Vardi continuou fazendo lobby pelo Master junto ao governo. Em 19 de fevereiro de 2025, um mês depois de ter dito que se encontrou com o presidente, Vardi enviou um áudio ao Paquito: irmão, deixa eu falar. Marcola mandou mensagem agora cobrando a data, pronto. Aí você tá assim: Marcola, que Marcola? O Marcola da do Lulinha e da Roberta Luxinger. Olha que mundo pequeno, né? Você tem uma data a partir do dia 6 que é boa pra gente marcar? Minutos depois ele complementa: e aí em seguida seria com o presidente. Vorcaro não responde e no dia 25 de fevereiro o advogado volta à carga: boa tarde, meu irmão. 12 ou 13 de março pra almoçar com o Marcola em Brasília. Aí a gente define no dia o encontro com o chefe, que pode ser no mesmo dia se tiver brecha. É que você prefere? Vorcaro responde apenas com: ok, estou precisando de você. Aí, quantos minutos passaram? Deixa eu ver aqui, foi 8h36. 8h36. 24. Oh, ah, 24 com 3. 27 minutos depois. De novo o Globo. Mensagem de Paquito mostra um advogado articulando a aproximação de banqueiro com o governo. Estive com o presidente longamente ontem. Você vai gostar. Ei, rapaz. Conversas extraídas pela PF do celular de Paquito mostram seu então advogado Valfrido Vardi relatando ao banqueiro conversas que dizia ter mantido com Lula, integrante do governo. Vardi construiu sua carreira combinando advocacia de perfil... Ô, vai. A só, viu? Assim, ó. Peraí. Vardi, Boulos, Cuba. Eu acho, sem sacanagem. Deixa eu ver. Ah, aqui tem a foto já, pronto. Olha lá. Se liga isso aqui, ó. Eu, se eu fosse político, não sou, eu ia no mínimo perguntar se quem fez Guilherme Boulos virar político foi o Daniel Vorcaro. No mínimo, porque assim, o Boulos virou ministro basicamente despachando junto a Lula, né? E ele e Valfrido Vardi são um e carne. Aí tem que perguntar se Daniel Vorcaro fez lobby pro Guilherme Boulos ser ministro Lula, né? Aqui é a matéria da época, entendeu? Viagem. O que Guilherme Boulos e Valfrido Vardi Júnior viram em Cuba? E eles assinaram juntos. Aqui, ó, Guilherme Boulos e Valfrido Vardi. São amigos. Não é qualquer tipo... É amigo de viajar junto pra Cuba. Vamos pra vocês. Devia perguntar. Quem foi que emplacou? Quem foi que fez lobby pra Boulos virar ministro? Foi o Daniel Vorcaro? Deixa aí o Boulos explicar, mostrar de onde que vem a indicação dele. Vardi construiu sua carreira combinando advocacia de perfil litigioso em grandes disputas empresariais com a ampla rede de interlocução nos meios político, empresarial e jurídico. Como vocês podem ver, né? Até viajar para Cuba com Boulos, ele viajou. A partir daí, em abril de 2024, Vardi iniciou uma articulação com o ex-chefe de gabinete da presidência, Marco Aurélio Santana Ribeiro, também conhecido como o Marcola do Lulinha, para colocar Vorcaro em contato com Lula. Em um áudio enviado ao banqueiro, o advogado pediu que ele encaminhasse um e-mail sobre os assuntos de interesse do Master. A solicitação, segundo a gravação, partiu de Marcola. Fala, Dani. Acabei de receber uma mensagem do Marcola, secretário pessoal do Lula, cobrando teu e-mail. Manda para mim o e-mail, pô, sobre os assuntos aí que você quer falar, os interesses do grupo. Eu ajeito aqui, eu mesmo mando o e-mail. Eu mando do meu endereço eletrônico, dizendo: olha, na

0: condição de advogado, doutor Daniel. Eita, poxa, eu gostaria de pedir uma reunião com o presidente da República sobre tais e quais assuntos, porque ele está esperando isso para poder marcar. Um negócio bonito, né? Arrumado. Vamos aqui ouvir o áudio. Temos imagens e áudio também. Ai, ai, ai, viu? E o Wilfrido Vaz é bonito, viu? Pensa no nome bonito. Ave Maria, que homem bonito. Escute só.
1: Fala, Dani, tudo bem? Deixa eu te falar, acabei de receber uma ligação do Marcola, secretário pessoal do presidente, cobrando o teu e-mail. Manda pra mim o e-mail sobre os assuntos que você gosta de falar, os interesses do grupo, eu ajeito aqui.
0: Opa,
1: e eu mesmo mando o e-mail. Eu mesmo mando do meu endereço eletrônico. Dizendo, olha, na qualidade de advogado, doutor Daniel Vorcaro, eu gostaria de pedir uma reunião com o presidente da República sobre tais e quais assuntos, tá? Porque ele tá esperando.
2: Como disse uma.
1: Isso pra poder marcar.
0: Cabeça só pra mostrar que tem a voz dele, que não é só uma imagem, né? Não é só uma mensagem. Tem áudio. Aí vai aparecer o PT, vai falar o quê? Não é verdade. Olha essa voz. Não é do Wilfrido Vardi, é inteligência artificial. No mês seguinte, em maio de 2024, Paquito e o amigo do Boulos voltaram ao assunto do encontro com Lula. Aspas, saí da sala do presidente. Ele me perguntou o teu e-mail. Você é doido. Escreveu Vardi ao banqueiro, que não havia enviado o e-mail para a Marcola conforme solicitado. Você vê que o Paquito, velho, ele queria, mas também não queria muito, não, sabe, se encontrar com Lula. Fica até parecendo que é o Lula que convidou o Paquito. Insistência, né, em colocar os dois juntos. Os registros de acesso ao Planalto, obtidos por meio da Lei de Acesso à Informação, mostram que o Wilfrido Vardi entrou no local às 4h30 daquele dia. A mensagem foi enviada a Vorcara cerca de uma hora depois. E aí, gente? E aí? No dia que mandou a mensagem... Segundo a Lei de Acesso à Informação, o Wilfrido Vardi realmente estava no Planalto. E aí? Vai aparecer o que agora? A turma do Lofão que é mentira? É mentira? É mentira? É mentira? Né? Foi o que? Falsificaram o registro? Pra falar que o Wilfrido Vardi foi? Sem ir? Os diálogos indicam que as articulações do advogado para abrir um canal de contato com Lula continuaram nos meses seguintes, período em que Wilfrido relatou encontros e conversas com Lula. Em 5 de setembro de 2024, Vardi escreveu: estive com o presidente Lula longamente ontem, você vai gostar? Encontremos-nos hoje, sem falta. Vorcaro respondeu apenas: vamos. Não há, porém, registro de visita do advogado ao Planalto nessa data. Ali, né? Bom dia. Estive com Lula longamente ontem, você vai gostar. Encontremos-nos hoje, sem falta. Vamos. Se eu não tenho registro. Bom, um dos encontros do Lula com o Vorcaro foi em 4 de dezembro de 2024, que não tem registro também. É vendo do Guido Mantega. Não tem registro. Então, não dá pra falar que o Vorcaro e o Lula se encontraram, mas também não dá pra negar. Em 1 de novembro de 2024... Vardi voltou a procurar seu cliente e disse: tem um recado do MJ e do presidente. Bom dia, preciso falar, tem um recado do MJ e do presidente. Quando nós nos vemos? Afirmou ele. O Vorcaro respondeu: hoje então, porque viajou. A sigla MJ é utilizada como uma referência a quem? Ao Lewandowski, que tinha sido contratado para ser conselheiro do Master. Aí saiu, mas deixou o filho dele lá, né, tomando conta. E temos notícias do Lewandowski também, viu? Temos mensagens. Um dia depois, em 21 de novembro do mesmo ano, Vardi perguntou: quando você pode encontrar o presidente? Uma hora depois, os dois se falaram por telefone. Em seguida, o advogado mandou outra mensagem: tudo ajustado. Segundo registros obtidos por meio da Lei de Acesso à Informação, Vorcaro visitou o Planalto em 3 ocasiões: 4 de dezembro de 23, 1 de março de 2024.
3: Não foi anjo.
0: 3 de abril de 2024. O encontro com Lula em 4 de dezembro de 2024 não consta na agenda oficial, conforme revelado pela

coluna de Lauro Jardim. Já Valfrido Vardi, amigo do Boulos, o advogado dos partidos de esquerda, o mestre de derrubar multas banetadas, esteve na sede do Poder Executivo em 10 oportunidades diferentes, 3/2024, inclusive no dia 4 de dezembro, quando houve a reunião entre o banqueiro e o presidente. Ah, tava lá também, né? Nesse encontro, o do dia 4, estava presente o Guido Mantega, que foi quem fez a reunião realmente acontecer, Rui Costa, Alexandre Silveira, além do Galípolo. Ao comentar com Vorcaro a respeito do encontro com Lula, Valfrido escreveu: parabéns, soube que foi muito bom. O advogado brincou com o banqueiro: vamos resolver, me dizem que vocês são muito extravagantes. Eita, Vorcaro e o Lula. Aí tá ali, né? Parabéns, sabe, foi muito bom. Aí tem a chamada de voz perdida: vou almoçar com um amigo agora. Aí o Paquito liga, fala 1 minuto e 39 segundos: vamos resolver, me dizem que vocês são muito extravagantes. Pouco mais de um mês depois da reunião no Planalto, em 22 de janeiro de 25, o advogado escreveu a Vorcaro, estive com o PR, presidente, hoje. Ele perguntou se você estava bem, mais tranquilo. Ele disse que sim. Ele agradeceu mais uma vez o uísque. Ah, a turma repete, né? A questão é que essa matéria é um pouco mais densa. Em 17 de fevereiro, o Vardi perguntou a Vorcaro se poderia confirmar o almoço com Marcola. O banqueiro então respondeu no dia seguinte: vamos marcar Marcola quinta sim. Ao que Vardi reagiu: já lançou essa data. Por meio de sua assessoria, o ex-chefe de gabinete de Lula afirma que o encontro não ocorreu. A possibilidade de um segundo encontro com Lula foi mencionada em outro diálogo de 6 de março do ano passado, quando o Vardi encaminhou uma mensagem e disse que topa receber o Vorcaro, mas disse que dessa vez chamará também o Jax. Que Jax? O Master? Para participar, porque, olha o parênteses, por causa do outro sócio, viu? O Guga Lima, rapaz. Chama o Guga Lima, para representar, né? O Guga Lima. Vamos tentar marcar. Escreveu ele uma possível referência ao Jax Master, que era próximo do Guga Lima, né? Onde começa a confusão toda no Credit Sexta na Bahia. Em seguida, o advogado acrescentou: o presidente vai me ligar em alguns minutos para tratar do seu caso. Ei, do quê? Tratar do seu caso? É sério, velho. Eu jurava que o Lula passava longe do caso do Master. Nunca imaginei que o Lula estivesse umbilicalmente conectado ao Vorcaro, rapaz. Chegou a ligar pro Valfrido Vardi, velho. Não é possível isso. É fake news. Eu acho que o Valfrido Vardi tá enganando o Vorcaro. Não é possível. O Lula jamais faria isso. Faria. Você acha que o Lula faria isso? Aí você vê, né? Isso aqui é curioso. Essa imagem é curiosa. Porque não é que o Valfrido inventou pro Paquito que Lula disse que topava receber ele. Foi alguém que mandou essa mensagem pro Valfrido e o Valfrido caminhou. Ou seja, não é o Valfrido que é mentiroso. Alguém deve ter enganado o Valfrido. Assim, eu vou falar que o Lula vai te receber. Agora eu pergunto pra você, gente. Vem cá. Quem é a pessoa ou as pessoas que cuidam da agenda do Lula e que o Lula pode receber ou não? Reza a lenda que é o Marcola, né? Foi o Marcola que mandou essa mensagem pro Valfrido? Que coisa, né? Que coisa. Só falta aparecer daqui a pouco na festa do Vorcaro o Lulinha e a Roberta Luxinger. Aí eu vou dar risada, viu? Mas tá bom. É isso mesmo, né? O Lula vai ligar aí. Vai ligar. Jax Master. Diz que a gente ia falar do Lewandowski, né? Vorcaro disse que precisava dar algum caso a filho de Lewandowski para justificar o contrato. Tu consegue imaginar isso? Pessoal, tu já viu alguma empresa, algum negócio, qualquer coisa que seja, você contratar mão de obra, contratar um funcionário, contratar qualquer coisa sem ter a necessidade? Assim, não, o cara vai ter um mercadinho. Não, contratar ali fulano. Pra quê, rapaz? Não sei não, mano. Contrata aí. A gente não tá precisando de jeito não. Vê se não tem, sei lá, um chão pra ele limpar. Dá uma vassoura pra ele limpar, vai. Procura alguma coisa aí. Cara, nenhum empresário contrata pessoas do nada. Nenhum empresário contrata pessoas do nada. Sem necessidade, né? A não ser que a contratação não seja por questões de necessidade, né? E seja uma
tentativa de conseguir blindagem diante dos contatos que o Lewandowski possui, do acesso que o Lewandowski possui, ainda mais um contrato tão caro. Mensagens trocadas pelo Paquito indicam que ele pediu em dezembro de 2024 ao então diretor jurídico do Banco Master que desse um caso ou um parecer ao filho do Lewandowski para justificar um contrato que tinha com o escritório de advocacia dele. Arruma uma coisa aí, velho. A primeira mensagem do Paquito sobre o assunto é das 21 horas do dia 9 de dezembro de 2024. Ele diz ao ex-diretor jurídico do Master, Luiz Renault, preciso ajuda sua. E encaminha o contato de Henrique. Renault responde, claro, aqui, o que está pegando? Chamar? Posso? O cara então diz, calma, temos um contrato. Tem que chamar ele urgente. No banco, você se apresentar, falar que...

Chamar? Posso? O cara então diz: calma, temos um contrato. Tem que chamar ele urgente. No banco, você se apresentar, falar que trocou o diretor, pedir desculpas que ficamos sem contato e dar algum caso ou parecer para ele fazer. O ex-diretor jurídico confirma o recebimento das ordens e diz: já havíamos no passado informado, mas irei chamar e alinhar. O Arcário responde: tem que chamar ele no banco, fazer presencial e já pedir algo. Minutos depois, Renan diz ao banqueiro: amigo, relaxa, resolvido. Amanhã, você precisa de algo específico? O Arcário afirma com um provável erro de digitação, que significa pra. É, preciso passar algo para ele. Né? No dia 12 de dezembro, às 12h13, Renan retoma o assunto com Vorcaro. Ele menciona o contato com Henrique Lewandowski e diz: aqui, dominado. Quase bebemos cerveja aqui no banco. Vou dar sequência. Devia ser legal, viu, trabalhar no entorno do Vorcaro. A pé cachaça, mulher, festa, viagem. É só alegria, bicho. É só alegria, os caras nunca trabalham. É só farra, é só gandaia. Que coisa, viu? Mas a parte boa mesmo vem agora, né? Porque assim, o Lula... É o Lula, né? Mas bom mesmo é escândalo envolvendo ele. Alexandre de Moraes, Dom Pedro III. Nos primeiros segundos do dia de hoje, meia-noite zero. Malu Gaspar e o Rafael Moraes Moura publicavam: advogado de Vorcaro sugeriu dar um jeito com Alexandre quando o Banco Central discutia intervenção no Master. Eita, poxa, olha, me perdoa, eu sei que é muita maldade minha, mas eu fiquei achando que a Malu Gaspar, ela tá de sacanagem. Essa é a maldade do meu coração. Eu tô achando que a Malu Gaspar tá tentando pegar esse caso e conectar com aquelas mensagens reveladas no relatório da PF, né, que o Paquito está falando, por exemplo, das questões do Banco Central, né, do G, que é o Copeu Galípolo, né? Falei: pô, velho, que onda é essa aí? Estão tentando falar, estão tentando conectar o Carequinha de novo, a interferências em prol do Paquito. Em julho de 25, quando o Master já era alvo de investigação do Ministério Público Federal e da PF, e o Banco Central discutia internamente uma possível intervenção no banco, o advogado Valfrido Vardi sugeriu para o Paquito buscar o Carequinha, Dom Pedro III, para evitar que a instituição fosse liquidada. De acordo com mensagens que constam do celular de Vorcaro, obtidas pela equipe da coluna no dia 23 daquele mês, Vardi encaminhou ao cliente uma mensagem que havia recebido de alguém que ele não identifica. Aspas. Descobriu o seguinte aqui: o presidente, né, o PR, falou com Guido ontem por telefone. Guido informou que está em Londres. PR disse que vai chamar assim que retornar. Vamos dar outro jeito. Lá vai o Lula. Lá vai o Lula, né? Guido mencionado é Guido Mantega. PR no jargão de Brasília, se tiver presidente. Vorcaro responde: Alexandre. E vai de retruca: sim, vou pavimentar. Naquele mesmo dia, às 2h49, Vardi já tinha tentado ligar para Vorcaro, mas ele não atendeu. Liga: tô com o Marcola, atende. Tá de novo, esse Marcola é amigo de todo mundo, viu? Escreveu em referência, então, chefe de gabinete de Lula, né? O Marcola, da Lulinha. Do Lulinha, da Roberto Luxinger. O banqueiro respondeu que poderia falar em 10 minutos. Pouco depois, às 3h49, o advogado encaminha a mensagem sobre o PR. Aí diz, né, o Vorcaro vive dias complicados com a deterioração dos indicadores do Master, o avanço das investigações do NPF, que havia aberto e abriu inquérito para apurar o negócio de 2 bilhões envolvendo o Master e o BRB. Hoje se sabe que no dia 15 de julho, ou seja, 8 dias antes da troca de mensagens, o Banco Central já havia alertado o Ministério Público Federal que, no primeiro semestre de 2025, foi constatada a cessão de créditos inexistentes ao BRB, adquiridos pelo Banco Master de empresa terceira, configurando indícios de crimes contra o sistema financeiro nacional. A hipótese de uma intervenção que já havia sido discutida passou a ser alvo de um debate acirrado no Banco Central, que rachou. Aí, 3 horinhas depois, o Rafael vem sozinho falar, né? Advogado de Vorcaro propôs estratégia matadora para livrar amigo Alexandre de sanção. E aí o que fica claro com essa nota é que basicamente eles vão demolir por terra, mostrando assim que o caso Master como um todo, se esse caso, se as ações de dentro do caso Master

0: tinham o objetivo de ajudar politicamente e principalmente eleitoralmente alguém, era para ajudar o Lula. Tá duvidando? Mensagens lá do celular do Paquito mostram que o Valfrido Vardi, que atuando em defesa dele até janeiro deste ano, propôs ao dono do Banco Master uma estratégia matadora para livrar o amigo Dom Pedro III das sanções impostas pela lei Magnitsky. O plano envolvia acionar a Corte Interamericana de Direitos Humanos.
1: Nem profeta comum foi o
0: sob a alegação de que o governo Trump estava atacando o ministro do Supremo para viabilizar a eleição de Bolsonaro nas eleições de 2026. Acho que nós deveríamos ajudar na defesa do seu amigo Alexandre lá nos Estados Unidos. Eu, além das relações, tenho uma estratégia matadora para ajudá-lo na Corte de Direitos Humanos. Forcaro responde: vamos, vou falar com ele. E aí? O Master não queria que Bolsonaro fosse candidato. E agora? Daniel Forcaro e Valfrido Vargas não queriam que Bolsonaro fosse candidato. Ajudar o Lula, né? Vard prossegue. Não há alguém aqui que possa ajudar mais do que nós. Quero nada em troca, só ajudar mesmo. O presidente americano está atacando com os da lei dos seus poderes de presidente, um juiz togado brasileiro para viabilizar a eleição do Brasil de um seu subordinado que é Bolsonaro. Pois é, ele não quer não. A gente vai combater Bolsonaro. Aí quem interferiu na eleição, ó. 2 dias antes do diálogo, Dom Pedro III havia sido enquadrado na Magnitsky. O ato formalizou a ofensiva do governo Trump contra o judiciário no Brasil. Agora, olha essa safadeza aqui. E foi costurado por apoiadores de Bolsonaro. Apoiadores de Bolsonaro. Eduardo Bolsonaro agora virou apoiador de Bolsonaro. Eduardo e Paulo Figueiredo viraram apoiadores de Bolsonaro. Tá bom. Em retaliação ao avanço das investigações da trama golpista. Mas as confusões envolvendo o Careca, o judiciário, e essa tentativa de ajudar o Lula não param por aí. Abrindo só alguns parênteses, antes de falar de uma ajudinha amiga pro Lula na eleição, ontem o Mendonça deu uma arrepiada. Ontem Mendonça, na sua defesa aí, né, no que diz que ele cometeu abuso de autoridade, ele contra-atacou e ele acusou o Careca de abuso de autoridade. Menos fala, cara, esse relatório aqui que foi utilizado como é um relatório ilegal. Isso configura abuso de autoridade. E o Mendonça ainda pediu para o Fachin acesso à íntegra do inquérito das fake news. Eita, poxa. Já pensou começar a aparecer o que está dentro desse monstro? Desse inquérito monstruoso? Do outro, do mesmo, do, ainda do lado Marmelo Mendonça, né? Ainda não do outro lado, o senhor Cássio Nunes Marques, o Cássio, tá sinalando aí que talvez possa voltar para votar nos casos do Master, né? Ele falou que tava pedindo vista, mas agora pode desistir da vista, tá ali, ó. Nunes Marques sinaliza votar em processos do caso Master após eleições. O ministro Cássio Nunes Marques sinalizou interlocutores que pretende votar em processos associados ao caso Master após o período eleitoral. Isso incluiria, por exemplo, uma eventual votação de abertura de processo contra Alexandre de Moraes. Mal a imprensa noticiou que o Cássio pode entrar em campo, mal noticiou. Cássio enfrenta a pressão no Supremo e Grupo Paulo Moraes quer mantê-lo fora de julgamento sobre Forcar. Não vem não. Ó, fica quieto aí, viu? Mal Cássio anunciou, aliado de Moraes, prepara uma nova ofensiva contra Cássio para evitar voto em caso sob Vocar. Não vem, não. Enfim, o grupinho de sempre, Gilmar, Xandexon, Flávio Dino, Zanin, estão preparando uma nova ofensiva contra o Cássio. A estratégia visa impedir o magistrado de votar em ações sobre as relações de Moraes com o Paquito, bem como na representação de Moraes contra o Mendonça. O grupo pro Moraes começa a mandar recados nos bastidores do Supremo. Se Cássio insistir em votar ele e o Supremo serão submetidos a novos constrangimentos e haverá pedido para também julgar em plenário a suspensão de Cássio. O afastamento de Cássio é considerado crucial pelos aliados de Moraes para evitar derrotas no plenário, com a formação de uma ala composta por Cássio, Mendonça, Fux, Fraquin e Carmen Lúcia. Você tem 5-4, né? O grupo oposto alcança a maioria para impor derrotas ao ministro no julgamento sem interesse. Desde a semana passada, Cássio passou a ser alvo das estradas solar de Paquito, né, pela PF. O Fux também está na mira. Ontem saiu essa, né? Diálogos indicam que Vorcaro usou empresas para bancar homenagem a Fux em Nova York. Aí tá ali, outro lado. O ministro do Supremo diz que nunca trocou mensagens com o ex-banqueiro e que a Forbes Brasil fez convite e custeou despesas da viagem. Vorcaro deu orientação para que a compra de passagens fosse feita por revista e usou a agência para patrocinar almoço para Fux. Indicam conversas. É, a Forbes, pô, é um grupo conhecido mundialmente, né? Agora a Forbes Brasil, se ela está debaixo do guarda-chuva do Vorcaro, aí são outros 500. Não é uma denúncia tão grave quanto a do Cássio, por exemplo, a sair do Fux. Mas voltando, né? Quem também apareceu aí? Gilmar. Aí vem o Cláudio Dantas contar que o Vorcaro comprou 451,3 milhões em precatórios de ex-braço direto de Gilmar. Aquela senhora, né? Antes de falar um pouco mais do Gilmar e daquela decisão do Bolsa Família, William Vac falou o seguinte: instrumento de poder de Moraes vira alvo no Supremo. Na feroz luta dentro do Supremo, pela primeira vez, Dom Pedro III foi acusado formalmente de abuso de autoridade e investigação contra ele solicitado ao presidente da corte. A acusação e o pedido de investigação partiram do Mendonça, que por sua vez tinha sido acusado por Moraes de abuso de autoridade. A disputa é crucial para o futuro da corte e, em boa medida, para o país também, pois o eixo principal da acusação, feita por Mendonça a Moraes, é o famigerado, nas palavras de Mendonça, inquérito das fake news, que foi durante 7 anos o principal instrumento de poder de Moraes para fora do Supremo. E como ação, tentou transformar em arma também, contra um de seus colegas, o que está em questão não é apenas quem se tornou, como se diz, dono da narrativa. No momento, Dom Pedro III e o grupo que o protege se empenha em melar as provas e conjunto de indícios que, extraídos pela PF, do solo do Paquito, sugerem a relação de alta promiscuidade entre eles. Desmoralizar quem relatou a investigação era uma parte da estratégia de defesa. A outra é saber quem controlava qual pedaço da PF. O Supremo tem diante de si agora várias decisões a serem tomadas. Investigar ou não Moraes pelas ligações com o Paquito. Investigar ou não Mendonça, acusado no inquérito das fake news por Moraes. Investigar Moraes por abuso de autoridade. E tudo isso, e muito mais, vai depender das eleições. Não vamos aprofundar muito, mas martelar mais uma vez, gente. É importante votar direito no Senado. Não dá, gente, para ficar de brincadeira. Cada senador conta. Todo senador não petista vai fazer muita diferença. A outra oportunidade de eleger 54 só vai ocorrer daqui a 8 anos. O momento é agora. O momento da virada desse país. Mas vamos lá. O Mário Sabino vem criticar também, mais uma vez, a turma. E eu acho importante essas críticas, porque se você não comenta do assunto, o assunto começa a ser esquecido e começa a ganhar espaço na imprensa outros assuntos, que podem ter relevância, mas esse assunto eu acho que é prioridade zero, né? Acho para todo mundo da direita mesmo, assim, os bolsonaristas raiz, essa questão do Supremo, pelo amor de Deus, é a chance real de resgatar o país. Então, não pode ficar sem falar desse assunto. Ele tem que estar na ordem do dia, tem que martelar, falar, não deixar que as pessoas esqueçam. Porque a estratégia do Flavinho de pedir vista passa não só pela questão da eleição, mas ver se muda o clima, o momento, o povo esquece. Pauta aí quando ninguém estiver vendo. E o Mário Sabino comenta, bicho, é preciso resgatar a República do abraço mortal do Supremo Leviatã. Em completa subversão do seu papel constitucional, o Supremo é hoje o maior agente de instabilidade político-institucional. desde que foi instaurado. O teratológico, que é das fake news, a mais alta instância do judiciário, se tornou o Leviatã, que estende a sua sombra ameaçadora sobre os demais poderes da República e sobre todos os aspectos da vida nacional, cerceando a ação partidária legítima e o livre pensamento, quando eles não são da sua conveniência. Sem quaisquer limites impostos pela lei e pela honra, ministros passaram a se querer donos do poder, de um poder absoluto que os corrompe absolutamente, tanto de ponto de vista moral como material. Não há que esperar de um monstro que ele elimine a sua monstruosidade, e a nação pôde constatar isso na sessão do dia 15. Como é impossível que o Supremo promova a autolimpeza necessária para que volte ao seu leito de promotor de paz social, é o Senado que precisará executar o saneamento tal como lhe confere a Constituição. Tão importante quanto a eleição presidencial será, portanto, o pleito para o Senado. É urgente eleger senadores comprometidos em levar adiante o impeachment de ministros, em livrar o tribunal dos seus elementos perniciosos, não como vingança pessoal ou política qualquer, mas como ato de salvamento da República. Para que a tarefa seja cumprida, Batoré não pode permanecer na presidência do Senado. E, assim, e tem que ter 54, né? Com 54, Batoré realmente não será presidente do Senado. Cúmplice do atual estado de coisas, o seu lugar é a lata de lixo da história. Não existe democracia na qual existem cidadãos que se comportam como se estivessem acima da lei e que, investidos de deveres constitucionais, violam a própria Constituição para satisfazer os seus apetites mais baixos. É preciso resgatar a República do abraço mortal do Leviatã. A eleição para o Senado é o único caminho. E tem gente brincando, tem gente que segue brincando de eleger Simone Tebet, Marina Silva, Leila do Vôlei, Érica Cocai. Agora deu inclusive o seguinte, ó. No Paraná, o que é que tá pintando no horizonte? O TSE não vai discutir agora a inelegibilidade do Deltan. Eles não vão. Eles vão esperar passar a eleição e aí derruba. Se derrubar, os votos não contam. Quem será eleito será o segundo e o terceiro colocado. Se Deltan Dallagnol não tiver a hombridade de descer do pedestal, tirar sua candidatura, falar não vote em mim e transferir os votos, que seja pro Cury, para Cristina Grêmio, temos chances gigantescas de eleger Gleisi Hoffmann. Chances gigantescas. Esse discurso do que nada, não sei o que, vamos até o fim. Eu acho que isso daí vai ajudar a eleger a Gleisi, viu? Se a Gleisi Hoffmann se eleger, foi graças a Deltan Dallagnol e Felipe Bastos, que já falou que está até o final com Deltan Dallagnol. Continuando, Marco Aurélio Mello apareceu para reclamar da ação do Gilmar, porque não foi só dar uma canetada passando por cima do TSE para, né, fazer um bem bolado em relação ao Bolsa Família. A coisa é pior. A forma como foi feita é escabrosa. Marco Aurélio vê risco à segurança jurídica em ação reaberta por Gilmar Mendes. Ministro aposentado do Supremo diz que processo arquivado está morto, porque o Moraes não deu qualquer decisão. Ele deu essa decisão dentro de um processo que já estava arquivado. O cara desarquivou um processo, bicho. Sabe? Não tem mais lei. Não tem mais lei nesse país. Aí o Estadão comentou muito bem sobre isso. Supremo atua como justiça eleitoral. O Gilmar escolheu uma semana peculiar para pregar imparcialidade da justiça eleitoral, depois dele acusar em seus perfis o Mendonça de atuação político-eleitoral e chamado de pichuleco e boneco de campanha. Advertiu que magistrados envolvidos em proselitismo partidário deveriam avaliar se tem condições de permanecer no TSE. Bom, o sermão seria bem menos desconcertante se na véspera o próprio Gilmar não tivesse instrumentalizado o Supremo para dar campanha de Lula, uma mão amiga, sob uma controvérsia que a justiça eleitoral ainda examinaria. O mandado de injunção 7.300, ajuizado em 2020 para cobrar do governo a regulação da renda básica, já havia transitado em julgado e estava arquivado desde 2024. No dia 16 passado, a DPU pediu providências sob a atualização do Bolsa Família, No dia seguinte, Lula editou o decreto que elevou o piso em 15%. Ato contínuo, a AGU do Bessias pediu para o Supremo que reconhecesse também a compatibilidade do reajuste com a lei das eleições. E Gilmar Mendes concordou no mesmo dia. Pense, que velocidade, né? Com 1.001 casos para resolver, mas isso é prioritário. O mandado de injunção tratava da política de renda, a lei do Bolsa Família prevê atualização periódica

O mandado de injunção tratava da política de renda, a lei do Bolsa Família prevê atualização periódica. E o próprio Supremo já discutiu em 2021 a incidência do artigo 73, parágrafo 10 da Lei das Eleições, que proíbe a distribuição gratuita de bens, valores ou benefícios por parte da administração pública no ano em que se realiza a eleição. A manobra questionável está no salto entre uma orientação geral e sua aplicação a um decreto concreto editado 17 dias antes do primeiro turno e com pagamentos às vésperas do segundo turno. Enquanto finalidade eleitoral, uso promocional e abuso de poder ainda estavam em discussão. O precedente de 2021 pressupunha a ausência de abuso. Em 2026, essa premissa estava justamente por ser examinada. O TSE não perdeu sua competência. Ainda pode apreciar, mas vai ter que fazer sob constrangimento, né? Após o ministro do Supremo já ter declarado que aquele decreto não afronta uma das principais restrições eleitorais invocadas contra ele. Marco Aurélio Mello, relator original do mandado de injunção, resumiu a situação com crueza. Processo arquivado é processo fim do processo morto. Se causas encerradas continuam disponíveis para fatos que ainda nem existiam quando foram julgadas, a prevenção pode ganhar vida própria e o sorteio perde sua função. Some-se a isso a decisão individual, tomada em horas, sobre tema que envolvia uma eleição e aplicação de precedente do plenário. O Gilmar Mendes não tem limite. Em fevereiro, a Maridite ligada ao Toffoli já recorrera a expediente semelhante. Ressuscitou uma ação arquivada sob a relatoria de Gilmar Mendes para barrar quebra de sigilo determinado por uma CPI. O padrão é inquietante. Processos mortos podem virar atalhos para relatoria sob medidas. Não tem lei nesse país. Mendes exige do TSE atuação imparcial e apartidária e ameaça com suspeição quem se desviar desse padrão. Sua própria intervenção, porém, favoreceu a medida de grande interesse do Lula. E isso torna legítimo perguntar por que o rigor contra a politização dos outros convive com tamanha elasticidade nos do próprio poder do Gilmar Mendes. Gilmar já defendeu que o infame inquérito das fake news permanecesse aberto pelo menos até as eleições. Ao comentar a possibilidade de um Senado favorável ao impeachment de ministros, pontificou que o todo institucional caminharia em outra direção. Agora reivindica para o Supremo a função de supervisão eleitoral. São contextos diferentes, mas neles reaparece a ideia de uma corte autorizada a administrar os riscos produzidos pelo jogo político. Independentemente do favorecido da vez, se o atalho virar regra, cada disputa sensível estimulará uma corrida ao Supremo. Quem chegar primeiro tentará entregar ao TSE uma controvérsia já marcada por alguma decisão monocrática da Corte Superior. Hoje beneficia Lula. Amanhã pode ser outro governo, ministro, outro candidato. Isso aqui eu comento depois, que eu quero comentar das eleições do Lula na ONU e do Estadão, né? Tá tentando, né, declarar com vergonha um voto no Flávio. Declararam em editorial hoje, né? Os dois de Estadão meio que falando aí que o Flávio... É, dá pra ser o Flávio. Lula tava lá na ONU. O governo levou mais de 70 pessoas na comitiva. Mais de 70. O Alexandre Moraes, não é de Moraes, e é Moraes com I, 21, a Malu Gaspar escrevia assim, ó: Bolsonaro arrasta uma das maiores comitivas para os Estados Unidos, mas ministros não têm agenda oficial. Uma das maiores. Sabe quantas pessoas tinha com o Bolsonaro em 2021? 17. Lula tem 70. A Malu Gaspar estava ocupada soltando os vazamentos do Vorcaro, né? Ela podia publicar essa nota aí, sabe? Porque esse Bolsonaro é uma das maiores, o Lula mandou uma mais de 4 vezes maior. Mais de 4 vezes maior, porque 4 vezes daria 68. Lula levou 70. A indignação seletiva. Aí a CNN diz que Lula faz discurso eleitoral na ONU e PT avalia uso em campanha. Aí o Mauro Diacrônico relembra, em 2022, né? TSE mantém a decisão e Bolsonaro não pode usar fala do discurso da ONU em campanha. Bom, espero que o Lula também não possa, né? Sejam as mesmas regras. Mas vamos lá. Vera Magalhães. Falo óbvio dessa vez, né? Não passou pano. Na ONU.

0: Lula aborda temas da campanha e revela temor de derrota. A postura de Lula é uma postura de alguém que está com medo, que sabe que vai perder. Aí fala, o Lula começou falando... Próximo aqui, ao redor do mundo, papapá, pipipi, assuntos globais, conflitos nos Estados Unidos. E ele terminou o discurso esquecendo onde estava e falando diretamente sobre as eleições de 4 de outubro, alertando para que considera risco de retrocesso, ou seja, a própria derrota e a volta do bolsonarismo ao poder. No geral, o discurso começou como um dia estadista, consternado com os caminhos da humanidade, e terminou como de um político local, muito preocupado com a própria biografia e o risco de encerrar a carreira com a derrota. Ou seja, Lula, muito aplaudido na parte inicial e bem menos no final, foi se apequenando à medida que vestia a carapuça dos assuntos que Trump ou a família Bolsonaro conseguiram, de uma forma ou de outra, introduzindo o debate eleitoral. O Estadão publicou um editorial inteiro. Esses estão os dois últimos parágrafos, onde basicamente eles declaram voto em Flávio Bolsonaro, né? Um voto antipetista. Na ONU, Lula escolhe seus inimigos. Aí passa o editorial desmontando tudo que o Lula fez e termina falando. Agora, sem ter o que mostrar, depois de tantos anos de governos petistas medíocres, que entregaram um país com estado balofo e endividamento explosivo, juros na estratosfera, renda comprimida, baixo crescimento, investimento pífio, Lula recorre mais uma vez ao espantalho da ameaça à democracia, cuja sobrevivência dependeria de sua vitória contra Flávio Bolsonaro. Parágrafo final. Sejamos claros. A democracia brasileira não depende de Lula. Não depende. Se por acaso Lula via perder a eleição, terá sido porque a maioria dos que se dispuseram e as urnas se cansaram de suas mistificações, do seu discurso anacrônico e de sua incapacidade de oferecer uma visão de futuro. Simples assim. Então não vem com esse papo que o Flávio é golpista. Curioso, né? Ontem, pra colocar uma pimentinha no ódio de Lula, após pedido de Trump, 14 países classificam PCC e Comando Vermelho como terroristas. Como assim? É o tal escudo das Américas. Todos os países membros falaram, beleza, são terroristas. É óbvio, né? Como é que o governo Lula reage? Pressão dos Estados Unidos sobre PCC e Comando Vermelho tem viés político e ameaça a soberania do Brasil. Pronto. Eita, bicho, essa galera tem uma preocupação com as facções que eu não consigo compreender. Eles querem jurar de pé juntos, mas de pé juntos, que essa turminha é do bem. Não, meu Deus, sou bem. Meu, para, véi. Espero que as pessoas, que os políticos consigam explorar isso daqui, né? Pelo amor de Deus. Aí a Natuza Neri e a tropinha da Globo News, em dois momentos diferentes, comentaram aqui sobre o senhorzinho Lula. Não é o mais o favorito, né, gente?
1: Uma fonte da campanha do Lula, na sexta-feira passada, do jeito que tá, parece que o presidente está empenhado em perder. Disse com esse grau de frustração, né? Claro que eles acham que, apesar de todas as dificuldades da Lula, mas que os acertos precisam ser acertos muito mais finos do que parece.
0: O jeito que tá empenhado em perder, né? Aí o do favorito é esse daqui, ó. Cadê? Mas esqueci de baixar, mas tá aqui.
1: Hoje o Lula não exibe mais a condição de favorito nessa eleição.
2: É, ele subestimou o Flávio por um erro de cálculo, né? Ele achou que ele estava disputando com o Flávio. Ele não está disputando com o Flávio, ele está disputando com o Bolsonaro, pai, com uma ideia de Bolsonaro, com uma imagem de Bolsonaro, que ainda por cima está na cadeia. Quem botou na cadeia foi o Alexandre de Moraes. Aí você mistura tudo e é difícil.